0: Si te preguntan qué música escuchas, tu respuesta es divas.com.ar.
1: Para, para, para, segura. Tem cerveja aí?
2: Tem.
1: E tá gelada?
2: Não.